21 horas e 21 minutos. 21 horas e 21 minutos.

está acima de todo nome, o maior nome que existe, o maior no céu, o maior na terra, o maior em tudo, é o nosso Deus, Jesus, Jesus, aquele que fez milagres há 2000 anos atrás, Jesus, aquele

21 horas e 30 minutos. 21 horas e 30 minutos.

0: 21:40.
1: Profetiza e declare esse avivamento. Esse avivamento está sobre mim, está sobre a minha casa. Essa promessa é para mim. Em

21 horas e 53 minutos.

22 horas e 9 minutos. 22 horas e 9 minutos. 22 horas e 9 minutos.

0: 22h15.
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4: 22:17.
5: Não se assuste se Deus mudar o seu ciclo de amizades. Deus ouviu conversas que você não ouviu.

22 horas e 21 minutos.

te chamou. Olha para essa pessoa que está do teu lado e fala: Deus te chamou para ser soldado e para andar na contramão do mundo. Levante essa mão e adore a Deus aí.

22 horas e 45 minutos. 22 horas e 45 minutos.

0: 23 horas e 11 minutos. 23 horas e 11 minutos.
1: Glória a Jesus.
2: Aleluia.

23 horas e 51 minutos. 23 horas e 51 minutos.

está dentro de você. E é essa presença, onde a gente chega, o demônio precisa sair. Porque eu carrego a presença. Aonde eu chego, o espírito de enfermidade precisa sair. Porque eu carrego a presença. Aonde há tribulação, ofensas, aonde eu piso, aquele lugar precisa ser transformado, meu irmão. Oh, aleluia! Aleluia! Ah, meu irmão, busque por essa presença. Anseie por essa presença. Porque aonde você pisar, haverá paz. Vamos finalizar dizendo: doce presença, diga.

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4: Meia-noite e 21 minutos. Meia-noite e 21 minutos.

0: meia-noite e 31 minutos.
1: O Deus que te fez a promessa está de pé no trono, olhando aqui para a Feira de Santana e te dizendo: eu te conheço. Muitos te veem por fora, mas eu

isso que o céu te escolheu. É porque você está ferido, mas continua regendo o conjunto lá na tua igreja. É porque ninguém vai na doutrina, mas você não pede um culto de escola bíblica dominical. É por isso que o ano de 2025, eu quero profetizar, quem tem fé para receber,

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3: Duas horas e 22 minutos. Duas horas e 22 minutos.

0: sua verdade pra ele. Aplauda o nome de Jesus, aplauda ele.
1: Duas horas e 35 minutos. Duas horas e 35 minutos.

2 horas e 51 minutos. 2 horas e 51 minutos.

3 horas e 11 minutos. 3 horas e 11 minutos.

0: 3:23.
1: Senhor, se há mágoas em meu coração, cura, pois eu sinto que a decepção me feriu e as feridas que estão aqui dentro não querem fechar. Senhor, diminui essa dor que carrego aqui dentro do peito.

0: Barabababas.
1: 3 horas e 53 minutos.

profetiza e declare: esse avivamento, esse avivamento está sobre mim, está sobre a minha casa. Essa promessa é para mim, em nome de Jesus.

4 horas e 13 minutos. 4 horas e 13 minutos.

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4: 4:20. 4:20.

5 horas e 8 minutos. 5 horas e 8 minutos. 5 horas e 8 minutos.

0: 5:14.
1: Levanta a mão e fala assim: para mim sempre haverá caminho, ainda na minha loucura, quando não houver solução aqui na terra. Para mim, as águas que descem do lado direito do trono abrem caminho e haverá escape.

0: sempre de fazer um grande milagre na tua vida, na tua casa, na tua família.
1: 5 horas e 21 minutos. 5 horas e 21 minutos.

0: 5:28.
1: Tem gente feliz aqui! O plano!

0: 5:37.
1: Jorge, essa música eu escrevi para quem quiser saber o endereço de Deus. Porque às vezes o desespero é tão profundo que você precisa falar com Deus pessoalmente. É vontade de chegar a Deus, qual que é a rua que o senhor tá? Fala a rua e o número que eu vou para aí.
2: Vou correndo.
1: Vamos correr, né? Vamos junto pra lá?
3: Bora, bora.

0: 16:14.
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1: 6 horas e 16 minutos.

0: 6:23.
1: O Deus que te fez a promessa está de pé no trono, olhando aqui para a Feira de Santana e te dizendo: eu te conheço. Muitos te veem por fora, mas eu

te escolheu. É porque você tá ferido, mas continua regendo o conjunto lá na tua igreja. É porque ninguém vai na doutrina, mas você não pede um culto de escola bíblica dominical. É por isso que o ano de 2025, eu quero profetizar, quem tem fé pra

de pé. Aleluia. Amém ou não amém?

6:30. 6:30.

0: Glória a Deus.
1: 6 horas e 36 minutos.

6:46. 6:46.

está acima de todo nome. O maior nome que existe. O maior no céu, o maior na terra, o maior em tudo. É o nosso Deus. Jesus, Jesus.

7:06. 7:06.

Abraça alguém do seu lado aí, em nome de Jesus. Diga para ele, para ela, não é meu nome não. Diga em nome de Jesus. Seja curado agora. No seu corpo, na sua alma, na sua mente. Diga em nome de Jesus, seja liberto agora. Em nome de Jesus, seja transformado agora. Em nome de Jesus, que a sua história seja mudada a partir de agora. Diga em alto, em bom som, no ouvido de quem está do seu lado, fala, diga não em meu nome. Em nome de Jesus. Porque ele disse na sua palavra que no nome dele coisas maiores faríamos. Receba o teu milagre nessa noite, em nome de Jesus. Amém.

0: 7:22. 7:22.
1: Ele é a nossa escolha diária.
2: Todos os dias, né?
1: Todas as manhãs.
2: Eu prefiro estar no secreto todos os dias.
1: Eu amo Jesus.
2: Amiga, eu sou apaixonada com ele.
1: Ele é o amor da minha vida.
2: Ele é o princípio e o fim.
1: Ele é o alfa e ômega.
2: Amém.

0: trovão.
1: E como voz de muitas águas.
0: Eita, calamanto e açuia da rainha.

7:30. 7:30.

7:45. 7:45.

7:55. 7:55.

8 horas e 1 minuto.

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2: 8 horas e 19 minutos.
3: Eu não sei onde você está, diabo, mas eu sei que pode me ouvir. Já brincou com a minha mãe?

8:30. 8:30. 8:30.

8:40. 8:40.

8:56. 8:56.

0: 9:08.
1: Onde sua alegria neste lugar? Porque o Deus que dá alegria está presente. Quem está sentindo a alegria de Deus, levante a mão e faça barulho!

9:20. 9:20.

0: 9:25.
1: Cristo voltará.

chamou. Olha para essa pessoa que está do teu lado e fala: Deus te chamou para ser soldado e para andar na contramão do mundo. Levante essa mão e adore a Deus aí.

0: 9:35. 9:35.
1: Nós estamos contando os dias, pai.

0: 10:21.
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4: 10:23. 10:23.
5: Esteja

o Senhor assentado em um alto e sublime trono. E os serafins clamavam uns para os outros, que eles diziam:

11:40. 11:40.

11:49.

11:56. 11:56.

12 horas e 2 minutos.

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4: 12 horas e 18 minutos.

12:26. 12:26.

12:39. 12:40 minutos.

de joelhos diante do Pai, de quem carrega o nome da família. E eu oro para que você conheça a altura, a largura, a profundidade.

que viu o Pai fazer. Por muito tempo a igreja brasileira ficou desacreditada da mesa, porque ela era só mais uma mensagem. Ficou desacreditada da família, porque era só mais uma mensagem. E um dia eu cheguei na casa do pastor Rafael e eu encontrei a família que eu tanto ouvi falar e não vi. Cheguei quebrada, não tinha nada para oferecer. Não tinha nada para dar. Quebrada no coração, completamente quebrada.

assim como o Senhor fez comigo. Na sua casa, Rafael, na sua casa, Aline. O Senhor vai fazer no Brasil. Ele vai restaurar de novo a família de Cristo. Não os mercenários em nome de Deus, mas a família de Cristo.

12 horas e 52 minutos.

13 horas e 6 minutos. 13 horas e 6 minutos. 13 horas e 6 minutos.

0: 13:11.
1: E esse louvor, ele nasceu de um ataque do inferno que falou assim: você não vai viver mais. Acabou. Você esperou, mas você não vai viver. E eu abri a palavra de Deus e ela me falou: clama, clama, clama.

uma vez. Eu vou clamar.

0: nós temos na nossa vida.
1: 13 horas e 20 minutos. 13 horas e 20 minutos.

0: 13 horas e 38 minutos. 13 horas e 38 minutos.
1: Todo mundo tá feliz.

13 horas e 41 minutos.

14 horas e 1 minuto.

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4: 14 horas e 19 minutos.

14 horas e 32 minutos. 14 horas e 32 minutos.

bicho reba. Quem é que pode tirar da mesa quem Deus mandou sentar? Quem é que pode? Seja aqui ou dentro da tua casa, teu lugar ainda está aqui na mesa. Volte para o teu lugar, te diz o Senhor.

14h45. 14h45.

15 horas e 21 minutos. 15 horas e 21 minutos.

face do nosso Criador. 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Que na mão direita Ele carrega todas as estrelas.

15 horas e 53 minutos.

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2: 16:20. 16:20.

16 horas e 26 minutos.

0: 16:47.
1: Deus tem surpresa para as nossas vidas hoje. Você recebe isso? Você recebe?

17 horas e 7 minutos.

17h30. 17h30.

mais dizer que onde havia pecado, superabundou a graça. A Bíblia vai dizer que onde havia pecado, superabundou a graça. Ah, meu irmão, aos olhos do

17h46. 17h46.

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2: 18 horas e 17 minutos.

18 horas e 29 minutos.

18 horas e 34 minutos.

18 horas e 39 minutos.

18h45. 18h45.

18 horas e 50 minutos.

19:35. 19:35.

0: 19h44.
1: Veja, através dessas histórias, o que Deus é capaz de fazer na vida daqueles que têm

0: 19h57.
1: Deus, que eu esteja atenta às tuas palavras. Não deixe os meus olhos se apartarem dela. Que eu venha guardá-las no íntimo do meu coração. Que os meus ouvidos se inclinem às tuas razões, Senhor. Porque elas são vida em mim.

0: sei quem tu és e mais que eu, tu sabes muito bem o que eu sou. 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
1: 20 horas e 4 minutos.
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1: 20 horas e 5 minutos.

você que se cumprirá os dias de Pentecostes. A profecia de

sem antes te encher primeiro. E essa é a graça de ser cheio. Chega um ponto que você é tão cheio da presença de Deus que não tem mais espaço para nada. E esse é o clamor dessa geração.

0: 20:18.
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0: Senhor da Glória.
1: Horas e 39 minutos.

0: 20:45. 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

0: 20h55.
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